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0: Nossa!
1: Nossa!
2: Faz barulho quem gostou, Thales Nessa!
0: Guilherme Peduto e Luan Pereira!
3: Que mistura, hein?
2: Nossa!
1: Nossa Senhora!